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1: Es la una, con 44 minutos, 17 grados centígrados. 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